Meus amigos, se nesse momento algum de vocês me perguntasse onde estão os meus passos, eu não saberia dizer. Mas em nome de Deus, eu agradeço e peço que cada fã, cada amigo, cada irmão que dê um passo por mim, porque eu não sei onde estão os meus passos.

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1: Canção de amor.
2: Você está chorando com a gente aí?

aí, galera. 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

0: Obrigada, gente, obrigada. Tô aqui babando eles aqui, aí o DVD não continua, né? Obrigada, muito obrigada.
1: Mais aplausos.

0: Obrigado.
1: É isso aí, galera. 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

0: Bom dia, meu sertão querido. Bom dia, meus irmãos sertanejos do campo e das cidades. Alouro, Graco Cardoso, Sinto, Porfia, Vajota, Queimada Grande, Ponto Chique, Gavião, Alecrim, Boa Vista, Três Barra, Puxos, Pau, Jabuticaba, Barreiro, Livramento, São Lourenço, Piador, Caldeirão, Chubagem, Papo, Guedes, Riacho Grande, Queimadinhas. Em Nossa Senhora da Glória, Quixaba, Lagoa da Mata, Coab, Lagoa do Chucado, São Gonçalo, Barbeiro, de Melancia, Gravatar, Riachão, Retiro, Macacas, Assentamento, Nossa Senhora Aparecida, Baixa Limpa, Juque, Barra do Boi, Divinela, Lagoa Funda, Lagoa Nova, Fortaleza e Lingas. Os irmãos de Cume, do Chapo de Cabra, Tanque do Meia, Aroeira e do Cascavel, e Nossa Senhora das Dores, Cajueiro, Serra, Sucupira, Taboca, Junco, Bravo, Urubu, Massaranduba, Rei, Itapicuru. Meu São Miguel do Aleixo, querido Patos, e Achão, Assentamento, Paraíso de São Pedro, Cachoeira, Cajarana, Baixa Grande, Caenda, Malhada dos Negros. Em Nossa Senhora Aparecida, Bom Sucesso, Cruz das Graças, Algodão, Lages, Pia da Pindoba, Lagoa do Barro, Malhada dos Dois, Itacoatiara, Lagoa do Viado, Carindé, Queimadas e Paturilho. Eita, Biaguas Branca, Mata Grande, a Barra da Mão Esquerda, Borome, Altos Ertes, em Carira. Muita Bonita, Frei Paulo, Pião, Ribeirópolis, Servo Machado, Lagoa do Rancho e Porto da Folha, em Gararu, Arara, São Mateus, Itumbeira e Curiceira, Vazia Nova, Ranhento, em Aquidabã. Minha Feira Nova, querida, milagrosa, Malhada do Pau-Ferro, Moravu, Ponto Chique, Pedra Branca, Bombonas, Lagoa dos Porcos, São Domingos, o Buzeiro, Lagoa do Capim, Vassoura, Alegria, Mansa, Pemezinhas, Cabo de Salgado, Bandeira, Pão de Açúcar, Algodão, Taboado, Cajara, da Malhada, Baixão, Queimadas, em Bira de Feira Nova, em Bira de Graco Cardoso.
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0: 4 horas da manhã, eu disse 4 horas da manhã. E o 995-46791 está à sua disposição. Eu disse 995-46791. Esse é o WhatsApp de todos nós, é o 98075408. Eu disse 98075408. Você participa através do Facebook de Valmir Andrade. Um abraço, os irmãos internautas, estouranfmsertaneja.com, radios.com.br, nos aplicativos do seu celular. 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Quatro horas, um minuto, eu disse 4 horas, 1 minuto. Abraçando Bia nas Açores, o Tueto Mundinho, Zé Chumbinho na José Alves de Queiroz. O Dário Bispo no Trevo de Feira Nova, o Fábio da Pedra Branca.

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4 horas 9 minutos, eu disse 4 horas 9 minutos. Olha aí a Aninha de Quidorá na Malhada do Pau Ferro participando da Manhã Sertaneja. A dona é a dona Esther da Quixaba em Gararu. Um abraço, Tony das Peças, dona Lisete, da José Alves de Queiroz, Sududa e dona Desonito, filho do Pedro Tiago de Caixa Jair, mano Pedro Barbosa. Vamos de música, vamos atender a...

4:16, eu disse 4:16. Olha o Lenilton da capital sergipana. A linha de Quidourado, a malhada do Pau Ferro, Dona Esther da Quixaba em Garanu. Deu um abraço a da graça no loteamento Nossa Senhora das Graças, Ronildo de Zé de Tito, Michel Bossoral, Verivão, Luiz do Leléu e Ronaldo de Zé de Tito. O Romildo na Pedro Dantas, seu Clóvis é engenheiro, Jorge Neto. O Santinho na Pedro Dantas. Paulinho de Jonas, a Petronilo de Cutia, Dona Nicia e Anésio, o Leonardo da Dez, Dona Silvanete, o Céu do Mundo, o Nito e o Baiano, o Jorge Cavacinha. Vasconcelo é no José Dantas Filho.

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1: Quatro horas vinte e quatro minutos. Eu disse 4 horas 24 minutos. O Dedero da Picanha em Nossa Senhora da Glória. Abraço, Dedero, para o Paco Monte Alegre e o Dedero da creche aqui na terrinha. Hein, Lenilto? Lenilto já conosco da capital sergipana. Alô, Gladson Benigno e o Alvani em Aracaju. A linha de que dourada malhada do pau ferro. A dona Esther da Quixaba em Gararu. E um abraço, Chico do Bar, da Praça Leôncio de Souza, Zaido Mandacaruna, José Alves de Queiroz, o Orlando de Elso, Zé Chumbinho. Zé Chumbinho, Dona Louro, Tueto Mundinho, Valdirando de Pepeu, Didi de Aldon, Mauro Souza e Dona Mércia, o Nilcinha Giovânia. Evaldo Pedreiro, Zé Aleixo, Nojo, Zé Joaquim, o Cicinho de Zé Botinha, da Cônigo Miguel Monteiro Barbosa, o Osmar de Pedro Peba, Ney de Figueiredo, Nadeia, eu, Geraldo Pereira e todos da Cônigo Miguel Monteiro Barbosa. Quatro horas 26 minutos, eu disse 4 horas 26 minutos.

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1: Quatro horas trinta e dois minutos. Abraçando Alvarino na Lagoa dos Pocos, eu vi Erisaldadinha na Rua Nova, o Herói também, Marquinhos Leite, Elisa Petio, Gil, Xarar, Valmir de Souza.

Mota. É o Júnior aí, no, é do João da Mota. O Júnior Brasília em São Benedito, no Ceará. Gladson Benigno em Aracaju. O Walter Cardoso e o Batuba no litoral paulista.

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1: Quatro horas 40 minutos, eu disse 4 horas 40 minutos. É, e a Dinha da Rua Nova foi só mandar um abraço, tá aqui respondendo Manhã Sertaneja, Dinha da Rua Nova.

0: Dantas de Souza, a dona Luzenir, dona Josefina, o Vande Zezinho, José Dantas Filho, a Enildo Prudêncio, Beto da Embira, o capitão, alô capitão, dona Maria do Carmo, dona Cicícia, Pedro Adoro e o Zé de Gato, dona Maria de Du, dona Maria de Zé Preto, dona Tereza e Senhoras, seu Deberiano e dona Leuzina no Buzeiro Júlio, dona Marizela, o Tapete também, o Edésia na Lagoa do Capim, a Yara no Buzeiro, Zé Branquinho nas vizinhas, Zé Augusto Derivaldo, Ailtinho na linda Nossa Senhora Aparecida, dona Gidelma, Maís e o Cleidinho, o José do Saudoso Jaconias, Carlinhos e Vicentinho, Rogério Barbosa era a Pia da Pindoba.
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0: 4 horas 42 minutos. Eu disse 4 horas 42 minutos.

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4h59, eu disse 4h59. Abraçando mais uma vez a Yadinha na Rua Nova, ela é conosco, nosso abraço, nosso muito obrigado. O Dedeiro da Picanha e Nossa Senhora da Glória. Lenilto da Capitão.

Meu abraço, neném, inicia do sítio Santa Rosa, em Feira Nova. Ou subia no loteamento Nossa Senhora das Graças. O Ismael Arleides no Malhador. O Negão e a Luzinete. O Zé de Vieira, Manuel Vieira. A irmã Maria de Jesus, a José Alves de Queiroz. Jorge Costa e Dona Negra da Bela Vista, Hambúrguer, Ninha da Tapioca, o Zé Preto do Leite. O Aciro na Fazendia, Aparecido de Júlia da Embira, o Gerivano Rancho, o Robert e a Marília, o Júlio de Germino, a Ivete, o Pai Jó e Dona Negra da Chácara Século XXI, o Galego Popular Gague Adriano do José Joaquim, ainda na chácara, século XXI, a Paulina e Tomá, o Nequinha, eu, Jodson, Valde, Cote e o Camilo, do Manuel Vieira. O velho Cosme, cadê o velho Cosme aí, do Manuel Vieira? Carlinho de Zé Augusto, a Doninha da Vovodina, no Albano Franco.

5h08, eu disse 5h08, em Deder da Picanha, em Nossa Senhora da Glória. Já abracei o Deder para culpar que é Monte Alegre, o Deder da creche aqui na terrinha. Alô, senhor Luiz de João de Maricas, a Fazenda Taboado, o Ginaldo, o Der de Olavo. Evaldo Pedreiro, Zé Aleixo, no José Joaquim. É, abraçando mais uma vez a Dinha da Rua Nova, é o nosso abraço, o nosso muito obrigado pelo rádio ligado. Fernando do Bacariúza, Dona Fátima, Jânia.

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1: 5:16, eu disse 5:16. Olha o Gladson Benigno, é isso mesmo, Gladson Benigno, um abraço ao

Alves, olha o José Alves do João da Mota. Ei, Valmir Andrade, vamos de música e sequenciando, já colocamos aí o nosso apoio da 5h30, é isso?

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5:29, eu disse 5:29. Abraçando o Geraldo em Carapicuíba, São Paulo, abraço a Solange. Olha a Miriam Lagarto Sergipe participando também do Manhã Sertaneja.

Praça José Joaquim, o nosso abraço, o nosso muito obrigado. Meu Fabiano, Fabiano e a Rosa, em Nossa Senhora da Glória.

5h30, eu disse 5h30, e a Rose, isso é Nossa Senhora da Glória. A Rosa aqui no loteamento Nossa Senhora das Graças. Vamos de música, Valmir Andrade, vamos de música.

5 horas 37 minutos, eu disse 5 horas 37 minutos. É, e o Quezinho, matando a saudade do Manhã Sertaneja, não é, Quezinho? E o Lalau já está por aí. É, vou tocar neste bloco, viu, Rosa? E as andorinhas.

5 horas 45 minutos, eu disse 5 horas 45 minutos. É, já com saudade do El Dedero da Picanha, em Nossa Senhora da Glória. Olha o Vasconcelo, é o Vasconcelo no José Dantas Filho. Alô, seu Luiz de João de Maricas, a fazenda.

Ei, Valmir Andrade, vou listar daqui a pouco as participações. E vamos de música, vamos de música. O Serjão, Sérgio Reis, o Menino da Gaita, e sequenciando Os Imortais, Toripe Tinoco, Moreninha Linda.

5h50, eu disse 5h50, o professor Érico participando do Manhã Sertaneja. Eu, José Alves, o João da Bota, tá furando a fila, não é isso? Ele quer que eu toque aqui Sonhei com Você, com Leonardo e José Rico, e vamos em música, vamos.

0: 지.
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2: Ouvindo, ouvindo, milionário José Rico, sonhei com você. E ainda os imortais, Torico e Tiruco, moreninha linda, tô indo embora, tô indo embora. Cinco horas e cinquenta e seis minutos. Olha quanta gente boa participando do Manhã Sertanejo, professor Érico aqui da Terrinha. Por José Alves, o João da Mota em Graco Cardoso. Vasconcelo, meu José Dantas Filho. O Quezinho na Praça José Joaquim. A Rosa no loteamento Nossa Senhora das Graças. O Fabiane Arroz em Nossa Senhora da Glória. O Geraldo em Carapicuíba, São Paulo. A Miriam Lagarto, Sergipe. O Gladson Benigno em Aracaju. Radinha na Rua Nova. O Deder da Picanha, Nossa Senhora da Glória. Lenilto na capital sergipana. A Linha de Quidorá na Malhada do Pau-Ferro. E a Dona Esther na Quixaba em Gararu.
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2: Cinco horas e cinquenta e nove minutos. E é sempre, sempre com a belíssima canção de Dom Ravel. Obrigado ao homem do campo. Obrigado mesmo, meu papai do céu, por esta emissora, por este programa. Obrigado por tantos ouvintes. Nesta quarta-feira, 29 de julho de 2026. Eu desejo a todos um dia lindo, cheio de paz e alegria. Dê muito trabalho, né, João de Pureza? Na José Alves de Queiroz. Aloysio Titar das Três Barras. Digo assim, bom dia, meu sertão querido.

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3: Bom dia, Feira Nova, bom dia, Sergipe, bom dia, Brasil. Eu sou Mauro Souza e este é o Voz da Cidadania, aqui na FM Sertaneja, a conquista da região. Fique conosco, o maior volume de informações. Vocês ficam sabendo aqui, no programa Voz da Cidadania, de segunda a sexta, das 6 às 8 da manhã, aqui na nossa
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3: Quarta-feira, 29 de julho de 2026. 6 horas 13 minutos aqui em Feira Nova.
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3: Tempo parcialmente ensolarado, a temperatura de momento é 19 graus, a sensação térmica é 24, a máxima para hoje é 29 e a mínima podendo chegar aos 19.

0: eu vou destacar as manchetes de hoje aqui dentro do nosso programa Voz da Cidadania. O jeito simples e sertanejo de informar com responsabilidade.
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0: Bombeiros realizam busca por vítima de afogamento na zona rural da cidade de Estância. Polícia Civil prende condenado por homicídio lá na cidade de Estância. Jovem morre após sofrer descarga elétrica na cidade de Lagarto. Idoso morre após ataques de abelhas na zona rural de Igararu. Colisão entre carro e bicicleta deixa homem ferido na SE100 em Aracaju. Homem é preso e quase 5 quilos de maconha são apreendidos em operação da Polícia Federal em Aracaju. Quarto Batalhão de Polícia Militar apreende adolescente suspeito de dupla tentativa de homicídio na cidade de Canindé de São Francisco. Ex-vigilante do município é brutalmente assassinado a pauladas em via pública. Quatro municípios sergipanos estão com alto índice de infestação do Aedes aegypti, aponta o Lira. Incêndio atinge residência no bairro Santa Maria, em Aracaju. Homem é preso com mudas de maconhas e armas de fogo após denúncia de ameaças em Santa Luzia do Itaí. Essas e outras informações vocês ficarão sabendo a partir de agora, aqui dentro do nosso programa Voz da Cidadania, na FM Sertaneja, a conquista da região. A todos, muito bom dia. Bom dia a você, minha amiga dona de casa, meu amigo pai de família. Bom dia a você, vigilante, frentista, porteiro aí nos condomínios. Obrigado pelo carinho da sua sintonia, pela sua conexão aqui na nossa programação. Bom dia também para você, que é motorista, mototaxista, tratorista. Obrigado pela carona do rádio ligado. Um salve aí a toda a Vaqueirama. E hoje eu abraço aí os nossos amigos Ginaldo, Dede Olavo e Lucas, lá na Fazenda Taboado, ouvindo o nosso programa. Um abraço também a todos nas panificações, trabalhando e ouvindo o nosso programa. Obrigado pela sintonia, obrigado pela audiência. A você, em Feira Nova, na cidade circunvizinha, nos povoados, em qualquer cidade aqui do estado de Sergipe e além fronteira, ouvindo a nossa FM Sertaneja, a conquista da região.
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0: Olha só, para dizer que já são 6 horas 19 minutos, aqui estou de volta para darmos com início, né? E trazer informações para vocês aqui dentro do nosso programa Voz da Cidadania, na FM Sertaneja, a conquista da região. E olha só, a nossa primeira informação de hoje é de um fato triste, né? Jovem trabalhando e aí acaba morrendo depois de uma descarga elétrica. O jovem João Pedro, morreu na manhã desta terça-feira, dia 28, após sofrer uma descarga elétrica enquanto realizava uma instalação de vidros em um prédio localizado no bairro Exposição, em Lagar, na região sul do nosso estado. De acordo com informações preliminares apuradas pela polícia, a vítima teria encostado na rede elétrica de alta tensão com uma barra de ferro quando executava o serviço. Com a descarga elétrica, João Pedro sofreu graves lesões e ainda no local do trabalho, dentro do prédio. O proprietário do imóvel também foi atingido pela descarga. Ele utilizava botas e mesmo assim foi arremessado para fora do prédio, sendo socorrido pelo Serviço de Atendimento Móvel de Urgência SAMU 192. Equipes do Corpo de Bombeiros Militar de Sergipe e das Forças de Segurança também atenderam a ocorrência. O caso será apurado pela Polícia Civil por meio da Delegacia Regional de Lagarto. É muito perigoso, muito arriscado, quando pedreiros, pintores, pessoas que vão fazer essas instalações, né, em condomínios, em casas de andares, né, que vão colocar vidros, e aí todos nós sabemos que tem aquelas estruturas de alumínio e precisa ter bastante cuidado. Quando você for realizar um trabalho desta natureza, coloque antes aqueles conduítes na instalação, peça para que um eletricista vá lá e coloque, para que você não venha a sofrer essas consequências. É triste, é lamentável. E o pior é que muitas das vezes a autoconfiança, por estar há muito tempo já realizando essas práticas, fazem com que isso venha a acontecer. Eu já tenho a noção de como vou fazer, eu confio em mim e não vai acontecer, não vai topar, eu não vou sofrer nenhum dano. Mas é preciso cuidado. Por mais que você seja um excelente profissional, mas tenha sempre medo. Tenha sempre cuidado para que você não venha passar por o que esse jovem passou. Um jovem, acho que não tem nem 30 anos, trabalhando honestamente, dignamente, para ter o seu, com o seu suor, o seu esforço, mas acabou aí que perdendo a sua vida por um descuido. Lamentável. É a mesma coisa de você vai fazer um serviço e quer subir em um poste de alta tensão e aí não usa proteção nenhuma. Botou a escada, subiu e vamos lá, vamos fazer. Não, você precisa usar todos os equipamentos de segurança. Muitas das vezes, aqui em Feira Nova não, mas em Aracaju, nós observamos aqueles homens que estão lá trabalhando em condomínios, nos prédios, né, fazendo a limpeza dos vidros. Eles estão lá, mas estão com equipamentos de segurança para garantir a segurança deles. Não é de qualquer maneira que você pode estar realizando esses trabalhos. É preciso ter bastante cuidado. Muitas das vezes recebemos essas informações, né, esses conselhos, e não a colocamos em prática. E depois do fato acontecido, não tem mais jeito. Infelizmente, um jovem perdeu a sua vida trabalhando. O ferrozinho que ele estava, que ia parafusar na parede para colocar o vidro, topou na rede de alta tensão. E aí a pancada é grande, o choque é grande e ele acabou morrendo eletrocutado. O fato que aconteceu lá na cidade de Lagarto. Uma outra informação que eu trago para vocês aqui dentro do nosso programa e dizer que os nossos telefones já estão liberados, 99807-5408 e 99982-9314. Bombeiros realizam busca por vítima de afogamento no povoado Miranguizinho, Miranguinha, na zona rural de Estância. O Corpo de Bombeiros Militar de Sergipe, com o apoio do Grupamento de Busca de Salvamento, o GBS, foi acionado na tarde da última segunda-feira para atender a uma ocorrência de afogamento no povoado Miranguinha, na zona rural de Estância. E de acordo com informações apuradas no local, tio e sobrinho estavam pescando e durante a travessia de retorno pelo rio, o sobrinho de 36 anos acabou se afogando. O tio conseguiu concluir a travessia, chegou à margem e pediu ajuda a moradores da região, que acionaram o Corpo de Bombeiros pelo telefone 193. As equipes do 2º Corpo de Bombeiros Militar foram deslocadas imediatamente para o local e, diante da profundidade do poço, estimada entre 8 e 9 metros, e das características da ocorrência, foi acionada uma equipe de mergulho do Grupamento de Busca e Salvamento. As buscas subaquáticas foram realizadas durante a tarde, mas devido à baixa visibilidade da água e às condições do local, os trabalhos foram encerrados por volta das 18 horas e 30 minutos, sem que a vítima fosse localizada. Na manhã de ontem, terça-feira, as equipes especializadas retornaram às buscas para localizar a vítima. As buscas no dia de ontem, né, foram suspensas devido à baixa visibilidade da água e a condições do local. A operação foi realizada no dia de ontem pelos soldados Edilton, Adailton e Felipe Nascimento. O Corpo de Bombeiros Militar de Sergipe reforça o alerta para que a população redobre os cuidados em rios, lagos e barragens, principalmente em área de grande profundidade e sem a presença de guarda-vidas. Em caso de emergência, acione o Corpo de Bombeiros através do 193. Olha só, o tio e o sobrinho saíram para pescar na segunda-feira. Ao retornarem da pescaria, o sobrinho se afogou. O tio conseguiu chegar em terra firme, pediu, né, a moradores próximos que ligassem para o bombeiro. Os bombeiros foram na segunda, começaram a fazer o trabalho e não conseguiram localizar o corpo. Ontem foram, trabalharam novamente e até o início da noite de ontem, quando pararam, né, os seus trabalhos, não tinham localizado também, né, não tinham localizado ainda o corpo desse homem, um jovem de apenas 36 anos. Lamentavelmente, né, essa é uma situação que acontece. Muitas das vezes as pessoas têm autoconfiança, que sabem nadar e que vão para rios, alto mar, para barragens, açudes grandes, e aí acabam, né, morrendo afogado. Infelizmente, a família sofre, né, os amigos próximos, porque imagine só, você está à procura de uma pessoa que está desaparecida desde a tarde da segunda-feira. Segunda tarde nada, a noite de segunda para terça nada, terça o dia nada, e aí hoje as buscas voltam novamente. Um caso que chamou bastante atenção também, já é um outro fato, é lá em Canidé de São Francisco. Um jovem, um adolescente, está com problemas mentais, problemas psicológicos, e aí já tinha tentado fugir de casa por uma outra vez e ontem acabou fazendo isso. A guarda municipal, a polícia militar, familiares e amigos estão à procura de um jovem lá em Canidé de São Francisco, que está dentro de uma mata, saiu de casa e aí mais uma preocupação para os familiares. Né? As buscas ontem até 10 horas da noite, guarda municipal, polícia, pessoas da comunidade com lanternas, né? E a última informação que eu obtive é que um rapaz disse que tinha ouvido, né, gritos de socorro. E aí eles foram em busca, mas até a última informação em que eu obtive, ainda não tinham logrado êxito para encontrar esse adolescente, né, que está aí com esse problema de saúde, que é um caso sério, que tem chamado bastante atenção. E que as pessoas precisam, né, ter cuidado. Meu amigo Lenilton de Tonho Vaqueiro, bom dia.
2: Bom dia para você, Mauro Souza, bom dia para todos os ouvintes do programa Voz da Cidadania. Fora só que direto da 13 de julho, trabalhando aqui, que trabalha Deus ajuda, e procura Deus pertence.
0: Verdade.
2: E aqui você passou as informações sobre esse incidente, né? O rapaz lá em Lagarto, né?
0: Sim.
2: Mauro, trabalhar com energia não é brincadeira. Mauro, presenciei, não, ouvi o meu sobrinho passando alguma informação para mim um tempo aí. Tem mais ou menos um ano, o rapaz estava fazendo um serviço na casa dele, na casa de andar.
0: Uhum.
2: Na parte de cima, digamos assim. Aí, Mauro, o cara girou uma bica e acertou no fio de alta tensão. Veja que situação. O cara caiu, foi no chão, Mauro. Por isso é bom a gente ter o máximo de cuidado, porque energia não é brincadeira. Uma vez também eu trabalhava no condomínio em 2003, ali na Praça Carmelita, na rua de Boquinho, Pacatuba, na esquina.
0: Sim.
2: E eu trabalhando com a extensão, lavando o piso. Essa extensão tinha uma parte isolada. Estava bem isolada, né? Estava com tudo isso, como o fio estava dentro da água, aí passou um pouquinho de água, peguei um choque para minha cabeça, quase que bate em cima. Quase que bate no tempo.
0: É preciso ter bastante cuidado. Nós confiamos demais. E quando você está trabalhando com uma extensão que está dentro de água, que não tem nenhum corte, nenhum isolamento, ainda dá para confiar. Mas quando já tem um isolamento, ali naquele isolamento a água penetra. E aí, meu amigo, é complicado. É preciso ter bastante cuidado.
2: É verdade, eu com experiência, estava começando a trabalhar nesse tempo, infelizmente aconteceu esse fato aí que eu quase que, só Deus mesmo. E também, mudando de assunto um pouquinho, aqui o nosso sertão, em meio de alto sertão, tá triste, né? O falecimento do seu João de Sabino, através de um ataque de abelha.
0: Isso.
2: O cara muito conhecido na região, muito gente boa, entendeu?
0: Uhum.
2: Amigo do meu pai, amigo meu, quando me via, conversava muito comigo, seu João de Sabino. E deu de força a toda a família dele. O cara querendo viver mais, né? Com 80 e pouco, mas queria viver mais.
0: 87.
2: Isso, mas com essa fatalidade, deixou nós. Ontem eu estava aqui no Siqueira Campos, eu estava de folga, estava no Sindicato dos Vigilantes e conversando com um colega meu, com a irmã de Cessa, e até eu disse, mandei um recado para o filho dele, se precisar de alguma ajuda aí, tiver algum endereço para resolver as papeladas, se não souber onde é, pode me ligar que eu estou aqui à disposição, que eu rodo com o aplicativo e quem roda com o aplicativo conhece a Aracaju muito bem, né?
0: Verdade.
2: Mas graças a Deus ele resolveu, que estava no ML lá em socorro.
0: Isso.
2: Tive que vir aqui para a delegacia científica resolver uma papelada. E eu fico pensando assim, nosso governo, os deputados também tem que ajudar, né? Para fazer, rapaz, esse tipo de... Fazer uma biela aí no Alto Sertão. É muito importante para a população estar se deslocando daí aqui para Nossa Senhora do Socorro, para poder liberar um corpo, para vir chegar aqui e pegar o final de semana. O plantão é mais menor, né? E fica demorando tempo de tempo e o pessoal perdendo tempo e com o querido ali no ambiente aguardando o corpo para fazer o sepultamento, né?
0: Verdade.
2: E seria bom também que tivesse, Mauro, uma delegacia, assim, um sistema de resolver a papelada tudo ali no ML, Mauro. Já que tem o ML, resolvia logo tudo ali, né? E quem vem do sertão para cá, às vezes vem até com fome. chega aí, fica um pouco difícil para se alimentar. E assim o povo tem que olhar o lado do ser humano também, porque tem muito ser humano bom no nosso Alto Médio Sertão. E quando chegar aqui a vez, dificulta um pouco para resolver as coisas, porque não conhece a Aracaju bem, né, mano?
0: Sim.
2: O meu pensamento é esse. Eu sei que eu penso, eu acho que ainda, eu ainda creio nesse governo que aí está, que ele ainda vai fazer uma miela aí no sertão, com certeza.
0: Então, é o que nós queremos, né? Eu posso dizer que era cobrado bastante que fosse instalado em Nossa Senhora da Glória, aqui no Médio Sertão, um corpo de bombeiro. Já tem, e eu creio que o próximo passo aqui na nossa região, não sei se em Glória ou em uma outra localidade, é justamente esse, o Instituto Médico Legal, para que acabe esse sofrimento de que as famílias levem os seus entes queridos para lá, o IML, né, quando acontecem as necessidades de ir para o IML, e que muitas das vezes passam 5, 6, 8, 10 horas, né, esperando a liberação do corpo. É de suma importância aqui no nosso sertão uma unidade do Instituto Médico Legal completa, para que faça ali o exame e toda a documentação e a liberação seja realizada aqui, tanto o ML como também o SVO, que acontece só lá em Nossa Senhora do Socorro, onde hoje está instalado lá o Instituto Médico Legal. Mas vamos continuar cobrando, pedindo e acreditando que logo em breve nós teremos o Instituto Médico Legal aqui no nosso sertão. Né, meu amigo Lenildo?
2: É verdade, com certeza vamos torcer para isso e cobrar também, como você já falou aí. Mauri, lembrando que às vezes eu passo aqui na zona norte da capital, deixo daqui do centro para a zona norte, fico observando também ali na frente do Hospital Universitário, ali na Cláudio Batista, muita gente ali perto, aquele pessoal sai de madrugada do interior para cá e às vezes fica ali perto da frente do hospital, esperando os carros, às vezes até com fome, né? E outro negócio também que eu torço muito para todos os prefeitos, fazer uma casa de apoio aqui na capital, mesmo que não tenha comida, mas tenha um ponto pessoal, tomar um banho, comprar sua quentinha, levar para lá, almoçar, para não ficar assim na rua, às vezes está chovendo, não tem nem onde ficar bem. Seria bom também fazer isso aí pelo povo que vem do sertão para cá, que aqui na frente do hospital muita gente mora.
0: Verdade.
2: Eu observo tudo, sou um cara de olho na cidade, e lembrando que aquele vazamento que eu lhe falei aqui na Avenida Paulo Barreto Menezes, do José Oliva, aqui,
0: sim,
2: bem próximo à rota Lazinha, que dá acesso ao Shopping de Mar, aqui pela Paulo Barreto. Quase em frente o Mansão Emanuel Fonseca, onde eu estou aqui agora.
0: Ainda continua.
2: Continua o vazamento. E
0: meu
2: Dona
0: Deus.
2: Maria, que é a dona da casa com o vazamento é na frente, está me cobrando direto. Fala que seu amigo radialista. Dona Maria é moradora das antigas aqui, ela tem uma casa bem grande.
0: Sei.
2: O vazamento é em frente à casa dela. Onde tem o vazamento, tem um desenho de dois leões no muro.
0: No muro da casa.
2: Isso, todo mundo pensa aqui, o pessoal lá da Igua conhece, com certeza, que o vazamento está aí, está perdendo muita água, e água é vida, né?
0: Lenilton, assim que eu finalizar o programa de hoje, eu vou encaminhar novamente essa cobrança para resolverem esse problema aí. É aquela coisa, eu não tenho

0: todos nós, tá bom, meu amigo? Aí é o nosso amigo Lenilton de Tonho Vaqueiro, lá na 13 de julho em Aracaju, trabalhando, participando do nosso programa. E novamente, a demanda do vazamento da Iguá. Encaminharei hoje, assim que finalizar o programa, novamente, a mesma imagem, o mesmo endereço, a mesma localização, para que seja solucionado o problema. Em mais de 10 dias já que venho solicitando, né, da Iguá para que resolva esse vazamento. Não é aqui em Feira Nova, é em Aracaju. Eu acho que a empresa fica assim. A emissora lá de Feira Nova tem informações até de vazamento aqui em Aracaju. Mas isso mostra a grandeza da nossa emissora, o nosso compromisso e o nosso trabalho com responsabilidade para resolver a situação. Porque em outras localidades pode estar precisando que a água chegue e ela não está chegando. E nesta localidade a água está sendo desperdiçada. É água limpa, tratada, que poderia estar chegando na localidade de outras pessoas e que está sendo desviada através de um vazamento. E que a única e exclusiva responsabilidade é da Iguá Sergipe. Já são 6 horas 40 minutos. Eu vou aqui para um bloco de apoio cultural e retorno daqui a pouco. Falando essa informação que o nosso amigo Lenilton já comentou, né? Eu vou trazer também. Idoso morre após ataque de abelhas na zona rural de Igararu, aqui no Médio Sertão de Sergipe.
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0: Olha só, já são 6 horas 46 minutos. Aqui estou de volta para darmos continuidade ao nosso programa Voz da Cidadania. Mas antes de trazer a informação, eu quero aqui mandar um abraço aos nossos amigos que estão sempre acompanhando o nosso programa. Nosso amigo Gladson, lá da Serve Contábil, em Aracaju. Lenilton de Tonho Vaqueiro, que já falou conosco. Nosso amigo Wallace, lá no Guajará. João, que está no Parque dos Faróis. Um abraço à minha amiga Miriam Santos, lá na cidade de Lagarto. Abraço Arnaldo do Beiju, na Mangabeira, em Itabaiana. A nossa amiga Simone, na Malhada dos Negros, em São Miguel do Aleixo. Abraço também, né, toda essa turma boa aí em Graco Cardoso, ouvindo também o nosso programa. Daqui a pouco tem informações com relação, né, ao Aedes aegypti. Aí na cidade de Graco Cardoso, que o índice está alto, né? Abraçando também seu Francisco e Dona Josa, na Jaboticaba, em Cumbe, ouvindo nosso programa. E aí os nossos amigos Sérgio Nunes, né? O Chulainha, nosso amigo Gilvane Gomes, Vieira. Um abraço para o Borracheiro, para o Gilberto, para o Oviedo, seu Dedé Pacupaco, toda essa turma boa espalhado aí, ouvindo a nossa programação. Vocês aqui na sede do nosso município, obrigado também pelo carinho da audiência. Um abraço aí para meu amigo Adenoaldo, para Carlinhos, sua esposa Preta, minha comadre Itamara. Um abraço também para seu Josafá, para Lúcia, para Flávia, para Esté, para Júcia e toda a família. Um abraço aí para o meu amigo Delo, né? Delo, que não perde um programa Voz da Cidadania. Obrigado, meu amigo, pela audiência. Um abraço também a nosso amigo Dedé Paulo e Norma, Edilza, Naná, Dinha, Peta, Maria, Elisa, Eronildes da Borracharia, Terezinha Souza. Enfim, obrigado a todos os que os falo aqui o nome e aos que eu não consigo. Mas obrigado por vocês estarem aí de rádio ligado, ouvindo o nosso programa. Idoso morre após ataque de abelhas na zona rural de Igararu. Um idoso de 87 anos morreu após ser atacado por um enxame de abelhas na zona rural do município de Igararu, no Alto Sertão Sergipano. Segundo familiares, João Lima dos Santos saiu de casa na última segunda-feira, mas não voltou, e após buscas pela região, ele foi encontrado em uma área de mata com várias picadas pelo corpo. O idoso chegou a ser socorrido e encaminhado a uma unidade hospitalar, mas não resistiu aos ferimentos. Até o final da manhã de ontem, o corpo permanecia no Instituto Médico Legal. O corpo foi liberado lá do IML ontem, já por volta de 1 hora da tarde. Veio para a Glória, né, para a funerária, onde lá aconteceu toda a arrumação, né, para ser levado até a casa do senhor João Lima dos Santos, conhecido por João de Sabino do Japão. O corpo está sendo velado em sua residência e sairá hoje, dia 29, às 7 horas da manhã, para o cemitério da Mão Esquerda, na zona rural de Itabi, onde vai acontecer o sepultamento. Infelizmente, né, um senhor com 87 anos, mas que mostrava, né, um corpo forte, com saúde, e aí saiu com a sua moletinha, foi fazer uma caminhada, lembrar de tudo que já tinha feito antes, e aí, infelizmente, foi atacado por abelhas, né, e que ele não resistiu. Não é o primeiro caso que acontece na região de Igararu. Outros casos já aconteceram de pessoas serem atacadas por abelhas lá naquela região e evoluírem a óbito. Recentemente teve um caso aqui em Feira Nova de um jovem, né, que foi atacado por abelhas, foi levado para o Hospital Regional de Nossa Senhora da Glória, e graças a Deus está bem, né? Está aí com saúde plena. Mas acontece muitas das vezes também que as pessoas, quando são atacadas por abelha, não resistirem. E aí, infelizmente, o senhor João Lima dos Santos, de 87 anos, morador do povoado Japão, lá na zona rural de Igararu. Ele não resistiu aos ferimentos e evoluiu a óbito. Lamentavelmente, mas eu trago essa informação para vocês aqui no nosso programa. Mas vamos falar com o nosso amigo Wallace, o homem do chapéu de couro, que está lá no Guajará, em Nossa Senhora do Socorro. Fala conosco a partir de agora. Meu amigo Wallace, bom dia.
1: Bom dia, Mauro Souza, aqui é o Wallace, diretamente do Guajará, Nossa Senhora do Socorro. Já estou conectado na FM Sertaneja, a voz da cidadania. Já estou passando para desejar um bom dia para todos os ouvintes, em geral, sem exceção, da FM Sertaneja, a voz da cidadania, a conquista da região. Mandando um abraço aí para o seu Arnaldo Beijinho, povoado Mangabeiro, seu Oviedo, em Nossa Senhora da Glória, seu Gilberto do povoado Trevo, em Nossa Senhora da Glória, seu Dedé Paco Paco, em Monte Alegre, Lenilton de Tonho Vaqueiro, em Aracaju, Edmilson Farias, em Poço Redondo, Gladson da Serve Contábil, em Aracaju, seu José Alves do João da Mota, em Graco Cardoso, Adelmo J.R. no povoado São Mateus, em Gararu, seu José Bencedo no Marcos 3 e 3, em Nossa Senhora do Socorro, Nenê de Lenita no povoado Mata Grande, em Itabi, Ailton da Lagoa Redonda, em Itabi, seu Gileno, Leninha Trovão, Lady Jante, conhecida como Nenê do Trevo, seu José Ivaldo Moura, Neguinho de Peró, Gilvânia Souza, Romildo Aposentado, Vasconcelo, Cassinho, Roberto de Ariosaldo, Nice, Amélia e Valde Cota, em Feira Nova. Aquele abraço, vamos, que o bambu tá gemendo e as polêmicas estão no ar.
0: Valeu, meu amigo Wallace, manda pra cá que aqui nós vamos comentar, tá bom, meu amigo? Fique à vontade e agora eu vou falar com ele, Neguinho Corintiano, que fala conosco a partir de agora. Neguinho, bom dia.
2: Grande Mauro Souza, bom dia. Mas bom dia mesmo, meu querido.
0: Bom dia.
2: Quero mandar aqui, Mauro Souza, um grande abraço para o grande Vasconcelo, grande poeta, né?
0: Sim.
2: Demeriano Bispo e todos os seus ouvintes, Mauro. Quero dizer que não ligo, mas estou ligado, Mauro. E a resposta que lhe deram daqui da luz aqui na frente, desse apagão aqui na frente, dessa favela. Disseram o que a você? Aqui ninguém pode sair fora, um escudo terrível. Viu, Mauro? Lhe deram aí alguma resposta, me diga aí alguma coisa. Porque enquanto não aguentar, eu não me calo não, Mauro. Não vou mentir, viu? Enquanto nós temos aqui a luz do porto e aqui a praça nesse apagão, não vou me calar não. Você vai me desculpando agora que tem que falar todo dia. E um abraço, tenha um bom dia, viu, Mauro? Eu estou indignado com esse apagão aqui.
0: Valeu, meu amigo Neguinho. Obrigado pela audiência, pela participação. A resposta foi: iremos resolver. Foi essa a resposta que eu recebi. E eu encaminhei toda a demanda de ontem que eu recebi. Certo? Vamos aguardar. Não foi feito ontem, né? Porque ainda está escuro. Você está cobrando, mas vamos esperar que ainda hoje ou amanhã seja solucionado. Tá bom, meu amigo? Mas obrigado pela audiência, pela participação aqui no nosso programa. Quem também está acompanhando o nosso programa é a nossa amiga Ninha de Quidorá, lá na Malhada do Pau Ferro. Ela disse: bom dia com Jesus, que o Senhor nos proteja hoje e sempre. Obrigado, Senhor, por mais um dia, pelo fôlego da vida, pelo privilégio de poder acordar. Gratidão por tudo. Valeu. Temos que ser grato a Deus por tudo. Que possamos saber agradecer. Porque muitas das vezes nós cobramos, e quando alcançamos algo, não sabemos agradecer. Mas que Deus continue te abençoando, tá bom, minha amiga Ninha? Um abraço aí para Neném da Bodega, para Edivane Aragão, um abraço para Simone, para Zé de Solteiro, para Tânia, para o garoto Wellito, para José Ivaldo de Moura e Tininha, para Zé de Solteiro, para Simone, um abraço aí também para o nosso amigo Cie e João Vitor. Obrigado pela audiência de vocês aqui na nossa programação. A nossa amiga Amélia diz: quarta-feira, que a luz e a graça de Deus ilumine a nossa quarta-feira. Bom dia. Valeu, minha amiga. Obrigado pela audiência aqui no nosso programa. Nosso amigo João, lá no Parque dos Faróis, ele disse: bom dia, meu amigo Mauro Souza. Uma ótima quarta-feira para o amigo e família e todos os ouvintes que ouvem a voz da cidadania. Que Deus te proteja e ilumine sempre o caminho de todos nós. Valeu. Obrigado pela audiência, minha amiga Fátima, lá na Lagoa dos Porcos. Um abraço aí para seu Lié, para dona Ademildes, para Nanal, para Fátima, para Luzia, para Bola, para Ninho, para seu Antônio, toda esta comunidade. Mas ela enviou a mensagem que diz que a poderosa mão de Deus te abençoe. Que Deus abençoe cada instante de sua vida com amor, serenidade e novas bênçãos. Fé, paz, saúde, alegria, esperança, proteção, serenidade, bênçãos, amor e gratidão. Valeu, meu amigo. Obrigado pelo carinho da audiência. Nossa amiga Edivânia Aragão, lá na Malhada do Pau Ferro, ela diz: bom dia, amigo. Onde você estiver, Jesus te abençoe, você e toda a sua família. Que Jesus abençoe todos nós. Tá bom, minha amiga? Mas muito obrigado pela audiência de todos vocês aqui no nosso programa. 99807-5408, liberado para sua participação. Abraçando aí o nosso amigo Nito, na Petronilho Cutia, a minha amiga Mariazinha Pepe, Nenê, a esposa de Valdo e Toninho. Um abraço para Maria Neres, para Fel, né? Todos vocês aí ouvindo o nosso programa. Eu abraço também a minha amiga Mariave, minha amiga Nê, todos aí na sintonia do nosso programa. Obrigado pela audiência. Olha só. 4º Batalhão da Polícia Militar apreende adolescente suspeito de dupla tentativa de homicídio em Canindé. Um adolescente foi apreendido pela Polícia Militar de Sergipe na última segunda-feira por suspeita de envolvimento em uma dupla tentativa de homicídio registrada durante uma vaquejada no povoado Cuiabá, em Canindé de São Francisco, no Alto Sertão Sergipano. A ação foi realizada por equipes do 4º Batalhão da Polícia Militar, Sentinela do Sertão, após diligências iniciadas logo após o crime. Segundo a Polícia Militar, a ocorrência teve início na noite do último domingo, quando equipes foram acionadas pelo Centro de Operações da Polícia Militar, o COPOM, após relatos de disparos de arma de fogo no evento. No local, uma das vítimas foi encontrada ferida e socorrida ao Hospital Municipal de Canindé de São Francisco. Durante o atendimento, os policiais foram informados de que uma segunda vítima também havia dado entrada na mesma unidade hospitalar com ferimento provocado por disparos de arma de fogo. Com base nas informações levantadas e nos relatos de testemunhas, as equipes iniciaram busca, que resultaram na localização do adolescente no bairro Portelinha. Após acompanhamento tático, ele foi abordado em uma residência no assentamento Alto Bonito. Durante a ação, foram apreendidos um radiocomunicador, um aparelho celular e a motocicleta utilizada pelo suspeito. Após exames de corpo de delito, o adolescente foi encaminhado à Delegacia de Polícia de Canindé de São Francisco, onde o caso foi apresentado para as providências legais. Infelizmente, jovens que saem de casa para uma vaquejada, uma pega de boi do mato, ou uma corrida de argola, ou uma cavalgada, seja que festa for, mas já sai com o instinto de fazer o mal. Chega lá, bebe uma cerveja ou uma dose de pitu, e aí quer ser valente. E qualquer coisa faz o que esses fez. Veja só. Saiu de casa para uma cavalgada, para uma vaquejada, lá no povoado Cuiabá, e lá efetuou 2 disparos de arma de fogo. Atingiu 2 pessoas que precisaram de atendimento médico. E aí, um jovem desse tem que ir para a cadeia, tem que ser preso e pagar pelo crime que cometeu. Graças a Deus não foram 2 homicídios, mas foram 2 tentativas de homicídio. É crime, tem que responder e tem que ser preso. Agora, as pessoas precisam aprender que, se você quer ser valente, semana passada tinha um valentão lá na cidade de Monte Alegre. Pegou um celular, foi pro Instagram e ficou desafiando um policial civil lá em Monte Alegre de Sergipe, dizendo isso, que aquilo, que lelele, e que se você for bom, que se tiver coragem, venha para a gente confrontar. A polícia foi, prendeu, levou para a delegacia, e aí depois ele gravou um outro vídeo pedindo desculpa, que foi brincadeira. Não, não foi brincadeira, não. Você falou porque estava no efeito de álcool, no efeito de droga, aí você falou isso. Mas na hora que os homens chegaram na porta da casa de papai e de mamãe, aí você começou a se tremer, e minha mãe e meu pai, e agora? Aí teria que ter ido para a delegacia e passar alguns dias preso para ver se realmente é valente ou não. As pessoas precisam entender que a internet, que os aplicativos, não é terra sem lei, não. Tem alguém que está acompanhando, tem alguém que vê tudo. E que as outras pessoas precisam ser respeitadas. Eu estou aqui na condução deste programa, sou jornalista, mas eu não posso estar aqui degrinindo a imagem de ninguém, esculhambando, não. Eu preciso estar aqui para trazer a informação, para fazer os meus comentários que faço, mas com ética, com respeito. Porque vocês que estão aí me acompanhando no rádio ou no aplicativo RádiosNet, no aplicativo da FM Sertaneja, no site, vocês não querem estar ouvindo a brobinha, não. Agora, tem pessoas que acreditam em todas as mentiras, tem pessoas que acreditam em qualquer coisa e que gosta de ouvir mentiras. Eu gosto de verdade. Olha, eu trago verdades para vocês. Porque eu chego aqui, subo essa escada, venho para esse andar onde estou agora, e quando eu desço, do mesmo jeito que eu subi, eu desço, com a minha cabeça erguida, porque eu tenho certeza do que eu estou fazendo. Eu tenho certeza do que eu estou transmitindo para vocês. Agora, eu jamais vou estar em TikTok, em Kawaii, fazendo montagem, pegando uma fala daqui, uma fala dali, para dizer que estou fazendo algo. Não. Não faço isso, não. Eu quero trazer a verdade, trazer a informação. E muitas das vezes tem coisas que nós não podemos falar porque a polícia, a SSP, não permite. Outro dia eu fui abordado por um ouvinte e ele disse: por que é que tem pessoas que vai preso, você cita o nome, outros não? Por que é que tem pessoas que morrem, você cita nomes e outras não? Quando a SSP libera o nome, nós podemos falar. Quando ela não libera, nós não podemos falar. O caso que aconteceu na última segunda-feira em Glória, eu falei o nome aqui ontem no programa, porque eu conhecia a pessoa. Era um jovem que eu ainda pequeno, mas eu vi quando nasceu. Eu conheci o pai, eu conheço a mãe, eu conheci as avós. Eu falei porque eu sabia. Mas um caso que acontece em outra cidade que eu não tenho a identidade da pessoa, eu não vou citar. Mas o do jovem que foi sepultado ontem à tarde com muito clamor, muito choro, eu sabia o nome. E aí depois eu tive a certeza que eu tinha uma dúvida só na idade. E hoje eu tenho certeza, ele tinha 37 anos. O jovem, Júnior, conhecido por Nunes aqui na nossa cidade, que foi executado na segunda-feira, no início da tarde, em Glória, e que a Polícia Civil está investigando o caso para descobrir qual a motivação e descobrir também se os três elementos que foram presos têm envolvimento com alguma facção criminosa. A polícia está fazendo o seu trabalho. E assim que a polícia divulgar, eu trago para vocês. Agora, eu não vou estar criando fatos, nem inventando. Eu quero trazer verdades. A verdade que eu recebi. O eu acho, o eu imagino, não é jornalismo. É por isso que as pessoas precisam entender. Eu sei que existem várias pessoas espalhadas que gostam do meu trabalho. Mas existem outras que não gostam do meu trabalho, não gostam da maneira que eu apresento o jornalismo. Mas uma coisa que eu sei também é que tem pessoas que quando Deus manda sol, reclama, quando manda chuva, reclama. Deus, que foi colocado em uma cruz, que deu a vida por mim e por você, não é bom para todo mundo. Imagine Mauro Souza, que é pecador. Agora, uma coisa eu tenho, verdade. Vocês nunca irão me ver trazer uma mentira. E no dia que eu trouxer algo que não seja verdade, eu digo a fonte de onde foi que eu trouxe e peço desculpas, como eu já pedi desculpas neste programa, de comentários que fiz e que depois, quando a polícia trouxe o fato à tona, eu fui lá, aqui mesmo, nesta bancada, neste mesmo microfone, nesta mesma frequência, e eu pedi desculpas. Agora, eu vou trabalhar sempre com a verdade. Podem ter certeza disso. Eu sou católico, eu participo da igreja, eu acompanho missa. Já participei de eventos evangélicos, sem problema nenhum. Eu sou amigo de pessoas evangélicas, sou amigo de pessoas católicas. Porque eu sou amigo de todo mundo, eu não tenho maldade, eu não quero mal de ninguém. Agora, uma coisa que eu não faço é mentir. Mentir, eu não quero, nunca na minha vida. Isso vocês podem ter certeza. Agora, aqui neste programa, eu só trarei para vocês a verdade. Agora, o jovem de Canindé, que atirou e que atingiu duas pessoas, ele tinha que estar preso e permanecer preso por muito tempo para pagar pelo crime que cometeu, porque foram duas tentativas de homicídio. 7h09. Eu vou um bloco de apoio cultural e retorno daqui a pouco, aqui dentro do nosso programa Voz da Cidadania, na FM Sertaneja, a conquista da região. E quando eu retornar, retorno com essa informação: 4 municípios sergipanos estão com alto índice de infestação do Aedes aegypti, aponta o Lira Sergipe.
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7: Olha só, já são 7 horas 14 minutos. Aqui estou de volta para darmos continuidade ao nosso programa Voz da Cidadania. Abraçando a minha amiga Zenóbia, minha madrinha Valdira, Dona Irene, Dona Maria do saudoso Gervásio, Gilvana Souza. Abraço também a minha amiga Venúzia, abraço a professora Isabel, Dona Azurita, Dona Avelita, Celeste, abraço também meu tio Zezinho, minha prima Aparecida, Naldo de Zezinho, Beto Pedreiro, abraço Edinanda, saudosa Maria Caridade, Nicásio de Jó, Jailma, toda essa turma boa aí acompanhando o nosso programa. E como eu prometi, 4 municípios egipanos estão com alto índice de infestação do Aedes aegypti lira. Os municípios de Frei Paulo, Itabaiana, Nossa Senhora da Glória e Graco Cardoso estão com alto índice de infestação do Aedes aegypti, segundo o 4º levantamento rápido de índice de infestação do Aedes aegypti lira de 2026, divulgado na manhã desta terça-feira, dia 28. O estudo também apontou 47 municípios apresentam médio risco e 24 estão classificados como baixo risco, o que corresponde respectivamente a 62,67% e 32% nas 75 cidades sergipanas. Apenas 4 municípios, né, 5,33%, permanece na faixa de alto risco, em relação ao levantamento anterior, divulgado em maio, houve uma redução de 42,9% no número de cidades com alto índice de infestação, que passou de 7 para 4. Dos municípios classificados com alto risco, apenas Graco Cardoso passou a integrar este grupo. Na pesquisa anterior, o município havia registrado o índice de 1,7 e neste levantamento alcançou 5,8. Os demais municípios já figuravam na faixa de alto risco desde a edição passada. O Lira mede a presença do Aedes aegypti, o mosquito transmissor da dengue, da zika e da chikungunya. O índice considerado satisfatório varia de 0 a 0,9 e o médio risco de 1,0 a 3,9 e de alto risco corresponde a valores iguais ou superiores a 4,0. Entre os municípios com maior preocupação, Itabaiana foi o único a permanecer na faixa de alto risco em todos os levantamentos realizados em 2026. Ao longo do ano, o município registrou índice de 5,1, 4,8, 4,9 e agora 4,4, o menor valor do período, mas ainda classificado como alto risco. Em comparação com o Lira anterior, Sergipe apresentou melhora no cenário de infestação do Aedes aegypti. Os municípios de Areia Branca, Riachão do Dantas, Ribeirópolis e Simão Dias deixaram a faixa de alto risco e passaram a ser classificado como médio risco. Já o número de municípios com baixo risco aumentou de 19 para 24, um crescimento de 26,3%, enquanto os classificados como médio risco passaram de 48 para 47. Além disso, diferentemente de levantamento anterior, quando o município não realizou a pesquisa, nesta edição, todos os 75 municípios sergipanos participaram do Lira. Daí, né, chama bastante atenção a cidade de Graco Cardoso, que estava fora do alto risco, estava lá na classe boa, né, tinha um registro de índice de 1,7 no penúltimo levantamento e neste último agora alcançou 5,8%. É preciso fazer um trabalho mais avançado, que preocupa a situação. É preocupante. É preciso que as pessoas recebam os agentes de endemias. É preciso fazer mutirões, porque é crescente o número. E no nosso estado, apenas 4 cidades estão com o alto índice de infestação. E os municípios são Frei Paulo, Itabaiana, Nossa Senhora da Glória e Graco Cardoso. Esses 4 municípios, certo? Essa informação que eu trago para vocês aqui dentro do nosso programa Voz da Cidadania, na FM Sertaneja, a conquista da região. Lembrando que sábado, Feira Nova estará em festa. Tem ressaca de São Pedro e festejos juninos da cidade de Feira Nova. No sábado, à noite, vamos ter shows de David Guimarães, Paulinha Melo, Caiozinho Ferraz, Mulheres Perdidas e Milcinho Toque 10. Realização, Secretaria Municipal de Cultura e Turismo e do Governo Municipal de Feira Nova, cuidando do presente e construindo o futuro. Mas, você que gosta de festa, não é só à noite. À tarde tem o Esquenta no Bar do Mará. E a partir das 13 horas, Paredão, já tem Paredão tocando. E aí vai ter Raí Luca e tem outra atração que ainda será confirmada no dia de hoje. Então, prepare-se que sábado, Feira Nova, está em clima de festa e você é o nosso convidado especial. À tarde, tem um Esquenta no Bar do Mará, a partir das 13 horas, né, vai ter show com Raí Lucas e uma outra atração. 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Sinta-se convidados. Eu vou agora voltar a falar aqui com os nossos ouvintes que já enviaram mensagem aqui para o nosso programa. Deixa eu ver aqui quem é. A minha amiga Tânia, né, lá na Malhada do Pau Ferro. Ela disse: fé é o segredo para tudo dar certo. Bom dia, minha amiga Tânia. Obrigado pela audiência. Um abraço aí para toda a sua família. Tá bom? A nossa amiga Gelvânia, aqui em Feira Nova, ela disse: bom dia, amigo Mauro Souza e família. Bom dia para todos da minha família. Que Deus possa abençoar cada vez mais todos nós. Que Deus abençoe. Bom dia com Jesus. Valeu, minha amiga. Obrigado pelo carinho da audiência. E o nosso amigo Arnaldo do Beiju enviou áudios aqui para o nosso programa. Eu vou reproduzir. Arnaldo, meu amigo, bom dia.
8: Bom dia, meu amigo Mauro Souza. Aquele abraço do Arnaldo do Beiju, sintonizado no Voz da Cidadania, né? Estava com saudade, rapaz, de passar aí, dar uma palavrinha com os amigos aí, né? É o Alas, o Chulainha, o Dedé Paco, o Gileno Dantas, a Dona Esther, né? O Lombardo, o seu José Alves do João da Mota, o Neguinho de Peró, seu Alviedo e a todos que participam desse maravilhoso programa, viu? Meu amigo Mauro Souza, um grande abraço. Hoje por cá, viu, Mauro? Tá com cara de verão, viu? Mas já tem previsão de chuva, né? Ô Mauro, você viu a palhaçada dos ratos, rapaz? Agora apareceu o rato em Itabaiana e apareceu o rato em Aracaju também, viu? Parece que estão de brincadeira, viu? Estão querendo fazer política botando o rato no meio. E pode um negócio desse, Mauro. Bom dia.
7: Tem outro áudio que ele enviou aqui, deixa eu reproduzir e daqui a pouco eu faço o meu comentário.

0: Tá vendo aí, Oviedo?
1: Bom dia, meu amigo Mauro.
0: Tá vendo aí, Oviedo? Ontem mandou mensagem que domingo foi, que comprou, que comeu até ontem. O outro agora manda o áudio da vinheta, né? Do spot comercial, né? De como é que é a barraca do Arnaldo do Beiju na Feira do Bugio. Mas pode ligar para ele que ele manda através de táxi, vem para todo canto e para todo o estado de Sergipe. Isso ele resolve, né? Arnaldo, eu sinceramente, eu acompanho esse caso do rato no mercado da carne de Itabaiana desde a semana passada e não tinha feito nenhum comentário ainda no meu programa. O que o ser humano precisa entender e fazer é deixar o fanatismo e a política de lado. O rato foi visto em uma carne que estava dentro do SEASA, do mercado da carne, em Itabaiana. O vídeo foi feito por alguém que trabalha dentro do SEASA. O marchante enviou para uma pessoa e a pessoa enviou para o jovem, que me deu um branco no nome dele agora, mas que é do K1, lá na cidade de Itabaiana, e ele foi lá e constatou. As imagens mostram o rato andando em cima da carne. Ontem, próximo ao SEASA, ou ao Mercadão da Carne mesmo, lá em Itabaiana, foi encontrado um rato morto. Esse de Aracaju eu não vi ainda. Mas o que tem que ser feito pela gestão de Itabaiana é manter o SEASA limpo. É dizer, olha, nós estamos limpando, mas apareceu e vamos resolver. Tem que parar com esse vitimismo de se fazerem de vítima e querer colocar a culpa nos outros. Será se na casa de Arnaldo do Beiju nunca teve um rato? Na minha casa já teve. Será se na casa de outras pessoas nunca entrou um rato? Aí, entrar um rato no mercado da carne de Itabaiana, querem levar para o lado político, para dizer que é política. Isso é vitimismo, é se fazer de vítima para não resolver a situação, igual fez o ex-prefeito de Itabaiana, Valmir de Francisquinho. Quando ele, tomando café, abre a sua boca para dizer que agora,
2: lápis, caneta,
0: que agora em Itabaiana você vai ver pessoas de duas cabeças, que agora você vai ver elefante, vai ver jacaré, vai ver isso, vai ver aquilo. É lamentável essa situação. Nós precisamos ter a nossa mente tranquila e focada. Se eu errar aqui, eu tenho que assumir o meu erro. Se eu fizer algo certo, eu vou fazer certo. Agora, eu tenho acompanhado na política do nosso estado as pessoas se fazendo de vítima, mas nunca prova ao contrário, que não foram vítima, que tiveram as suas condenações e que tiveram que cumprir. É lamentável. É lamentável essa situação. Eu mesmo, particularmente, eu não concordo, não entendo essa maneira que querem fazer política, porque é o que estão fazendo. É querendo se fazer de vítima, certo? Para atacar as outras pessoas. Isso é triste. É triste. É mais simples você abrir a sua boca e dizer: vamos resolver o problema. do que falar asneira, como falou Valmir de Francisquinho. As pessoas precisam tomar consciência de que tem que fazer e assumir as suas responsabilidades. Não é ficar querendo ser vítima. Vejam só que tudo em Itabaiana volta para uma política e querem fazer política. Ouçam o áudio de Valmir de Francisquinho, ele menosprezando uma coisa séria. Porque qualquer pai, qualquer mãe de família que vai no mercado de Itabaiana comprar carne e que compra uma carne onde um rato passou por cima, esse foi visto. E quantos outros não foram? Eu não estou aqui defendendo ninguém, não. Agora eu estou trazendo verdades. É preciso ser homem para assumir atos, fatos. É mais fácil você resolver colocar uma empresa para detetizar ou falar o que Valmir de Francisquinho falou. Vamos ouvir aqui, aí.
1: É a primeira vez que eu vi na vida. A gente já viu de tudo, viu?
2: Vai
1: ver. Vocês vão ver em Itabaiana agora elefante. Vai ver onça. Vai ver jacaré. Vai ver gente de duas cabeças. E aí vai dizer que a culpa é Valmir, viu? Olha o que for para destruir Itabaiana. Para atingir Valmir, meu filho, pode preparar o lombo agora. Agora, prepara o lombo. E é bom que tá só assim ainda, viu? Pior se for outras coisas. Aí o bicho vai pegar. Né? Itabaiana não tinha nada. Agora tá destruído. Acabou tudo agora.
0: Aí eu pergunto. Um pré-candidato a governo do estado de Sergipe, um ex-prefeito de uma cidade, é para estar com uma ironia dessa? Não é não, gente. Não é, é você querer se fazer de vítima. Ele quer dizer, ele, Valmir de Francisquinho, quer dizer que foi alguém que colocou e fez o vídeo. Mas ainda tem aqueles que acreditam que Valmir está certo. Que Valmir disse certo. É lamentável quando as pessoas acreditam nessas fake news, nessas mentiras e nessas ironias desse prefeito, ex-prefeito e pré-candidato. É lamentável, gente. A gente precisa disputar uma política e mostrar projetos que venham beneficiar a sociedade sergipana. Agora, brincar com o conhecimento e com a mente das pessoas. Tem um jornalista lá em Itabaiana, que para mim não é. Para mim ele não é jornalista, porque ele não tem uma informação, ele só tem xingamento e esculhambação com os políticos. Ele agride a classe jornalista, tem inveja dos outros jornalistas, e ele só faz esculhambar com as pessoas. Ele insinuou que o rapaz tinha dado dinheiro ao marchante para colocar o rato. Veja que situação. É triste, é lamentável essa situação. Agora, sabe o que tem que ser feito? É botar o feito à ordem. Se aconteceu o rato, se aconteceu uma barata dentro de um mercado da carne, olhe, pessoal, aconteceu, vamos detetizar para não acontecer mais. Porque onde se tem rede de esgoto, pode sair rato, pode sair barata. Isso é fato. Agora, ironizar um rato que foi visto, aí, santa paciência. Eu não compactuo. Eu gosto da verdade. Eu não tenho ironia, não sou irônico com ninguém. Agora, eu ouvi ironia e dizer que está certo, jamais eu faço isso. não condiz com esse apresentador. Isso vocês podem ter certeza. Lamentavelmente, o ex-prefeito de Itabaiana foi irônico com uma coisa tão séria e que precisa de cuidado. Ele tinha que ter gravado um vídeo. Pessoal, aconteceu, mas nós vamos tomar as providências. Zequinha já está ciente, a vigilância sanitária já está ciente, vamos resolver. Mas ele é sempre irônico com as coisas sérias. Porque se Itabaiana prestava, continua prestando. Não está prestando para ele. Porque quem foi que disse que Itabaiana não presta? Mostrar uma verdade é dizer que uma cidade não presta? Mostrar o que está errado, o que foi feito errado, é dizer que a cidade não presta? Não. Porque desde quando falar a verdade, você está sendo verdadeiro. Esse é o meu pensamento. É assim que eu penso, é assim que eu vou pensar, e é assim que eu vou trabalhar, é assim que eu vou comentar esses assuntos quando acontecerem. Aqui, meu amigo Arnaldo, já estou percebendo aqui, ó, ele mandou, na casa dele não chega rato, mas ele tem dois gatos que estão lá, ó, de prontidão. Se o rato entrar, o gato faz o quê? Mata. Ele detetiza a casa dele? Sim. Ele está tendo cuidado na casa dele? Sim. Então, o que era que precisava ter no mercado de Itabaiana, no mercado da carne? Cuidado. Se aconteceu, vamos cuidar, vamos resolver o problema. Agora, quando você ironiza uma coisa séria, é mangar da cara das pessoas, infelizmente. Deixa eu reproduzir aqui esse áudio do nosso amigo Arnaldo. Arnaldo, mais uma vez, bom dia.
2: Ô Mauro, meu jovem, obrigado aí por ter rodado esta vinheta. Olha, é o seguinte, sobre os ratos, né? Eu acredito, Mauro, que não convivemos sem ratos. Em todo canto se encontra rato, né? Em todas as cidades que tem as galerias fluviais, no interior tem aqui os pastos, né? Tem os matos, todo canto se encontra rato. Essa é a grande realidade. Agora, ao contrário da carne, do mercado de carne, né? Eu acredito que já esteja na hora, sim, de tomarem as providências, os marchantes, os prefeitos de cada cidade, né? E se reunirem e botar os seus balcões frigoríficos dentro dos mercados para condicionar tanto a carne de boi como o frango, o carneiro, né? O peixe, que é muito complicado esses negócios expostos assim, né? Ao tempo. Porque fica lá o tempo todo, às vezes você passa de meio-dia, está lá em cima da banca esse tempo inteiro. Quer dizer, a carne, o alimento perde a sua validade, sua garantia. Essa é a grande realidade. Mas como estamos no tempo de política, né? Aí a galera se aproveita, né, para fazer a politicagem. O de Aracaju foi ontem num programa de rádio, né? Daqueles programas que passam das 5 às 7, né? Um cidadão lá em Aracaju foi filmar também o mercado de Aracaju lá e os gabiru andando lá pelo meio da, né, pelo meio lá do piso lá do mercado lá à noite, né? Parece que teve um movimento, ficou uns copos, umas coisas, e aí os gabiru estavam por lá caçando o resto de comida. Essa é a grande realidade. Agora eu quero que o povo me diga onde é que não tem rato, onde é que não tem. Agora tem que ser, os alimentos têm que ser protegidos, né? Isso é a grande realidade. O Mauro, aqui tem sim. Só que quando eles vacilam, desce para baixo, esses dois meninos aqui...

0: do ex-prefeito de Itabaiana e pré-candidato a governador de Sergipe, Valmir de Francisquinho, ele ironizou. E aí querem colocar culpa nos políticos. Como é que ele pega o próprio celular dele, coloca encostado em uma garrafa de café, sentado na mesa tomando café, para gravar um vídeo, ele dizendo que agora em Itabaiana vão ver gente de duas cabeças, vai aparecer elefante, isso e aquilo e aquilo outro. Ele ironizou, ele mangou da sociedade sergipana com uma coisa tão séria. É por isso que eu digo, precisa ter compromisso. Valmir de Francisquinho, para disputar uma eleição para o governo de Sergipe, ele precisa mostrar projetos, quais até agora ele ainda não mostrou. E precisa acabar com esse vitimismo e com essas ironias, porque isso foi uma ironia, mangar da cara do povo sergipano. Quando é que Arnaldo vai ver aí em Itabaiana um elefante andando nas ruas, pessoas com duas cabeças? Vejam, vejam como ele é irônico. Como ele é irônico, vocês vão ver pessoas com duas cabeças andando em Itabaiana. Ele sabe o peso de abrir a boca para falar uma besteira dessa, que em Itabaiana vai ter uma pessoa andando com duas cabeças. Gente, por mais que você queira brincar, saiba o tipo e a maneira da brincadeira. Uma pessoa com duas cabeças é muito, mas muito sério para você estar brincando, ironizando.
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0: O jeito simples sertanejo de informar com responsabilidade. Eu vou a um bloco de apoio cultural, retorno com mais informação e falando com os nossos ouvintes que enviaram mensagem aqui. Eu já volto lendo e reproduzindo os áudios e aí com mais informações para vocês aqui no nosso programa.
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2: Olha só, já são 7:48. Aqui estou de volta. Eu já vou ler as mensagens que chegaram aqui, né? Antes do áudio do nosso amigo Arnaldo, né? De ir ao apoio cultural aqui dá-se lá no povoado Bandeira. Ela disse: bom dia, Mauro, e todos os ouvintes, que o amor de Deus nos acompanhe em todos os momentos e em todos os lugares. Deus abençoe todos nós. Um bom dia para todos. Valeu, Dácio. Obrigado. Em nome de Dácio, saúdo aí toda a comunidade. A minha amiga Mariave disse: para hoje, que o Senhor derrame bênção sem medida sobre sua vida. Que o seu dia seja guiado, protegido e imensamente abençoado por Deus. Valeu, minha amiga. Obrigado pelo carinho da audiência. Nossa amiga Amélia, né, enviou outra mensagem que diz: parabéns, Mauro. Você está no caminho certo. Admiro sua coragem. Gosto demais do seu trabalho. Continue sempre assim. Que Deus te abençoe sempre e te dê sabedoria, muita saúde e desentendimento. Valeu. Obrigado, minha amiga. Que Deus continue abençoando a todos nós. Nosso amigo Oviedo disse: bom dia, Mauro, e a todos. Como não tenho acesso às iguarias produzidas por Arnaldo do Beju, vou substituindo por uma coalhada e um queijo caseiro e frango caipira com quiabo. E rapaz, aí agora você também botou, viu? Aí acha pouco o Alas, e aí você ainda fala em coalhada, queijo coalho caseiro, esse é bom de verdade, e um frango caipira com quiabo. Oi, sei não. Qualquer dia eu digo: ei, matem esse frango e cozinhe junto aí com o quiabo, que eu tô chegando, tá certo? Mas obrigado, meu amigo, pela audiência aqui no nosso programa. Que Deus abençoe o senhor e a sua família. Nosso amigo Geraldo, lá em Carapicuíba, São Paulo: bom dia, meu amigo Mauro Souza, que tenhamos todos um ótimo dia. Deus abençoe. Valeu, Geraldo, obrigado pela audiência aqui no nosso programa. Nosso amigo Wallace mandou áudio. Será se ele já respondeu ao Oviedo aqui? Meu Deus, vamos lá. Wallace, meu amigo, bom dia.
3: É, meu amigo Mauro, o senhor Arnaldo tira onda, viu? Já lançou mais uma, viu?
2: Já pensou, rapaz.
3: O rato que tá dando o que falar, viu? Esse rato vai entrar pra história. Aqui em casa, de vez em quando, aparece uma meia dúzia. Mas quando eles chegam aqui, eu tenho o destino deles certinho. Madeira neles, mato tudo e ainda volto no espetinho. Ô Mauro, aqui em casa tem um gato. Quando chega o rato, um gato pega. E quem é esse gato? Esse gato sou eu, viu? Ô Mauro, eu tô achando que eu vou aí no sítio Rancho Alegre, viu? Pegar uma boquinha também, esse franguinho caipira.
2: Olha aí, ouvido. É um de lá e outro de cá agora, tá vendo? Um fala do bolo, o outro fala do frango caipira, tá vendo aí? O Wallace é o nosso amigo lá do Guajará, o homem do chapéu de couro. Nosso amigo Jadson também está acompanhando o nosso programa. Obrigado pelo carinho da audiência de todos vocês aqui na nossa programação. Obrigado. Que Deus abençoe todos nós, que Deus continue sempre nos dando sabedoria e coragem. Quero agradecer a Amélia pelo reconhecimento do nosso trabalho e por perceber a nossa coragem. Mas nós temos que ter coragem para falar a verdade. Nós não podemos nos esconder. Nós não podemos mentir, criar fake news. Aí é feio. Agora, ter coragem para falar a verdade, isso é muito bom. E graças a Deus, até hoje, Deus tem me dado coragem. Sei que não é fácil estar aqui aonde estou. Não é fácil. Nós temos os amigos que estão próximos, no mesmo ramo na comunicação, que ficam nos criticando, nos desvalorizando. Agora, eu estou aqui nesta emissora há alguns anos. E outro dia um amigo me perguntou: você já recebeu proposta para ir para outras emissoras? Já. E recentemente eu recebi uma outra proposta para ir para uma outra emissora aqui no sertão. Mas eu disse: não, por enquanto eu estou bem onde eu estou, eu vou ficar onde eu estou. O currículo bom é daquele funcionário ou empregado com 10, 15 anos, 20 em uma empresa. Quando você sai com sua cabeça erguida. E por onde eu passei, aonde eu estive, eu não passei um ano só nem dois. Olha que eu já trabalhei de recepcionista, de atendente de balcão, de pizzaiolo, de ajudante de padaria, de forneiro. Tudo isso eu já fiz. E tenho registro na carteira. Hoje estou aqui. Mas eu já quebrei milho, eu já limpei feijão. Eu já fui uma certa feita em uma casa para quebrar um piso, para colocar um outro, e quando o pedreiro chegou lá, ele disse: tá, era para mim fazer amanhã esse serviço, Mauro é quem tá quebrando. Aí vai uma semana. À noite a mulher foi dizer: amanhã vá, viu, colocar o piso, que o piso lá já tá quebrado. Quando ele chegou, eu tava. Ele disse: eu não imaginava que você conseguia quebrar. Mas é assim mesmo. Os humilhados serão exaltados, e exaltados por Deus. É por isso que eu digo todos os dias: Deus capacita os escolhidos. Vocês observem que eu termino os meus programas, eu tenho logomarca, eu tenho camisas minhas que uso para trabalho, e que tem essa frase: Deus capacita os escolhidos. É por isso. Eu tenho fé em Deus. Eu acredito em Deus. E tudo que eu peço a Deus em oração chega até mim. Eu não tenho ambição de nada. Mas eu tenho força, vontade e tenho fé em Deus. Aquele que morreu na cruz por nós, eu tenho fé nele. Mas vamos lá, porque já são 7 horas 56 minutos, né? Agradecer a todos que estão participando aqui no nosso programa. Olha, eu disse a você que o Frank Caipira ia fazer sucesso hoje também. Vamos lá, vamos ouvir aqui nosso amigo Oviedo. O Alas, deve ser para você, viu? Bom dia, meu amigo Oviedo.
4: O rato já ganhou fama. Para roubar é campeão. Fura o saco da farinha, rói o queijo, morde o pão. O gato não lhe quer bem, mas nunca disse a ninguém: esse sujeito é ladrão. Não existe preconceito no reino dos animais.
2: É, eu pensei que era uma coisa para o Wallace, né? Mas parabéns, viu, Oviedo? Rapidinho, ele já deixou aí o seu poema, viu? Obrigado. Arnaldo do Beiju enviou outro áudio aqui e eu vou reproduzir. Arnaldo, mais uma vez, bom dia, meu amigo.
5: Ô Mauro, aí seu ouvido agora pegou pesado. Né? Quiabo, frango caipira, queijo coalho, caseiro. Aí agora é golpe baixo. Pegou pesado, seu ouvido, viu? Um abraço pro senhor.
2: Olha, e o queijo caseiro é aquele queijo que você deixa o coalhozinho lá quietinho, e aí depois você faz ele, coloca ele enrolado num panozinho deixa ali para escorrer todo aquele soro e aí só come aí com 4 ou 5 dias depois. Muitas das vezes a gente compra na feira, é feito hoje e amanhã já está vendendo. Aí nunca vai ter o mesmo gosto. Mas é bom, vejam só. Eu fico muito feliz em estar aqui conduzindo um programa de jornalismo e ver essa interação das pessoas com respeito, com amizade. Um brincando com o outro. O Alas vai no mercado, compra os bolos, come. Nós ficamos aqui de água na boca. Oviedo hoje disse que bom, né? É o queijo coalho, é a coalhada, o queijo coalho caseiro. Uma coalhada, um frango caipira com quiabo. E aí Arnaldo vem e brinca também. Isso é bom. O rádio ele é feito para isso, para as pessoas fazerem amizade, para se aproximarem, para se conhecerem pessoalmente, como vários têm se conhecido através das ondas sonoras do rádio, não só aqui da FM Sertaneja, mas das outras emissoras também. E um programa leve, sem xingamento, sem esculhambação, sem gritaria, sem estardalhaço, agora com verdades. E digo sempre, um jeito simples, sertanejo, de apresentar, mas com responsabilidade. Isso me deixa bem. Isso me faz finalizar o programa e descer a escada e ir para casa com a minha cabeça tranquila. Buscar informação para amanhã estar aqui de volta com a permissão de Deus. Isso me faz bem. Pode ter certeza. Agora eu não me sinto bem quando eu vejo pessoas perderem e desfazerem amizade por coisas tão fúteis. Mas para finalizar o nosso programa, nosso amigo Gileno está acompanhando o nosso programa, já ouviu falar de rato, já ouviu falar de gato, mas a melhor coisa foi a coalhada, o queijo coalho, o frango caipira com quiabo, né? Mas os bolos do nosso amigo Arnaldo também é uma delícia, viu? Pode ter certeza. Nós tocamos na vinheta, tocamos nos assuntos, mas o bolo de Arnaldo, fabricado por ele e toda a sua família, também é uma delícia. Eu não tive ainda o privilégio e a satisfação de degustar, de provar, mas tenho certeza que é bom. Nosso amigo Wallace, de 15 em 15, está indo lá e está comprando. Mas valeu. Gileno Dantas diz, bom dia. Que sejamos gratos a Deus pelas bênçãos, pela graça e misericórdia de todos os dias. Valeu, Gileno. Obrigado pela audiência. Bom dia a todos os ouvintes. O Alas já respondeu aqui, com certeza. Né? E assim, não dá tempo para mais nenhuma informação hoje. Eu vou ficando por aqui. Retornarei às 15 com o Expresso Sertanejo, se assim o nosso bom Deus nos permitir. E amanhã, 6 da manhã, se ele permitir, com mais um programa Voz da Cidadania. O maior volume de informações no seu rádio e os nossos comentários verdadeiros na nossa programação. A todos um bom dia, paz e bem. Fiquem todos com Deus, porque Deus capacita os escolhidos. Bom dia.
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6: 8 horas e 10 minutos.

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0: Coração partido!
1: Eu acho que você tem que mandar aquela mensagem. Mas manda o que tá no seu coração. Porque se fosse eu,

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0: Boa noite, Uberlândia!
1: Faz barulho aí, Uberlândia, que eu quero ouvir!
0: Que coisa linda, galera!

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2: 11 horas e 1 minuto.

0: aqui, ó.
1: Alô, minha Fortaleza!
0: Tá ali também!
1: Chão de avião!

Abre todos os apaixonados do mundo do original. Sentiu? É vibe.

0: Muito obrigado.
1: O número 2, Safadão, Revaqueiro e o time da formada.
2: O time formou aqui, olha.

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0: cara de canção, hein?
1: Paredões vaquejada.
0: É, e é bom.
1: Joga a mão pra cima e quem tá feliz.
2: Que pancada, meu patrão. Pancada.
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4: 11 horas e 55 minutos.

Como tu és bom, Senhor. Como tu és bom, meu Deus. Que Deus é esse que faz que tudo coopere para o nosso bem. Tu és um Deus bom, tu és um Deus bom. Nós somos gratos a ti. Por isso entregamos tudo, tudo aos teus pés.

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1: Gilvan Lacerda, missionária Cristiane Lacerda.

mulher de 31 anos, mãe de 3 filhos, viúva 3 vezes, viciada em crack, desesperada, querendo mais dinheiro para comprar mais crack, decide roubar a casa de um vizinho, uma rua acima. A casa deste vizinho era tão pobre quanto a sua, ali em Capão Redondo, zona sul de São Paulo. Ela então tenta entrar na casa pelo vitrô da cozinha. Mas aconteceu algo que ela não esperava e não pôde avaliar. Porém, aconteceu. Ela ficou entalada. E começou a se debater para sair. E, doida que estava com o Kraken, não percebeu que estava fazendo muito barulho, mas muito barulho mesmo. O dono da casa, que estava dormindo, acordou assustado. E com aquela barulheira no fundo, lá na cozinha, ele pensou que a casa estava sendo invadida por vários assaltantes. Então, imediatamente, ele discou um 90 e chamou a polícia. E quando a polícia chegou, prendeu a mulher em flagrante. Pois é, parece cômico, mas é trágico. Levada até a cadeia, ela ficou presa. E os filhos foram visitá-la no dia seguinte. 3 crianças, a mais velha com 12 anos, a outra com 10 e a outra com 7. Foram até o 47º Distrito Policial para levar um cobertor e um par de tênis para a mãe, que estava descalça. As crianças choravam muito, porém com dignidade. Choravam em silêncio e tentando ser forte. Uma das crianças pediu ao investigador para visitar a sua mãe. E o investigador disse: qual é a sua mãe? E ele falou baixinho: aquela que foi presa ontem, que ficou entalada na janela. A visita não foi permitida, mas o investigador levou as coisas até ela. E aí, o jornal que deu a notícia vai descrevendo a situação daquela mulher. Pois bem, viúva 3 vezes, e todos os seus maridos morreram de forma violenta. Esta mulher, que agora tem 31 anos, teve a primeira filha aos 14 anos, com um homem que morava lá no bairro e que foi morto a tiros no Jardim Rosana. Então, ela conheceu outro homem que também morreu. E segundo a sua sogra, aquele morreu de tanto beber. E você poderá dizer: puxa, é difícil alguém morrer de tanto beber. Pois é, aquele, segundo a sogra, estava bebendo num bar e acertaram uma bala nele. Você está percebendo que uma desgraça puxa outra? E o terceiro marido dela também morreu baleado em um bailinho depois de uma brincadeira infeliz, e morreu em frente a um depósito de pedras.
Segundo o relato da sua sogra, foi aí que ela perdeu a cabeça e destrambelhou mesmo pelas drogas. Ela tentava botar a cabeça no lugar, mas sempre que se aprumava, disse a sogra, ela levava outro golpe. E ela conclui falando daquela mulher com a seguinte frase: até hoje, minha filha nunca soube o que é parar num canto e ter um pouco de sossego. Nunca foi feliz. Agora está acabada. Qual é a culpa de tanto sofrimento? Por que que uma pessoa tão jovem ainda experimentou tamanha carga de desgraças? O Salmo 9, verso 15 diz assim: os gentios enterraram-se na cova que fizeram, na rede que ocultaram ficou preso o seu pé. A verdade é que a pessoa se prende sozinha, se amarra sozinha, se envolve sozinha, como aquela mulher que, tentando entrar na casa para roubar, ficou entalada na janela da cozinha até a polícia chegar e prendê-la. O Salmo 59, verso 12, confirma dizendo: pelo pecado da sua boca e pelas palavras dos seus lábios, fiquem presos na sua soberba e pelas maldições e pelas mentiras que falam. Quer dizer que não é somente aquela mulher que ficou entalada na janela a única prisioneira, mas cada pessoa está se prendendo, está se amarrando, está se aprisionando pelas coisas que faz e pelas coisas que diz. Isaías 42, 22: mas este é um povo roubado e saqueado. Todos estão enlaçados em cavernas e escondidos em cárceres. São postos por presa, e ninguém há que os livre. Por despojo, e ninguém diz: restitui. Essa é a situação da humanidade. A única diferença entre a sua situação e a daquela mulher é que a dela é cômica e trágica, e a sua é apenas trágica, porque você também está preso, você também é um prisioneiro. E Deus, de lá do céu, contempla todas as coisas, mas Ele não está de braços cruzados. Veja o que diz o Salmo 102, verso 19: pois olhou desde o alto do seu santuário, desde os céus o Senhor contemplou a terra, para ouvir o gemido dos presos, para soltar os sentenciados à morte. E para continuar falando do plano de Deus, no profeta Isaías, capítulo 42, verso 7, encontramos: para abrir os olhos dos cegos, para tirar da prisão os presos e do cárcere os que jazem em trevas. Assim diz Deus, o Senhor que criou os céus e os estendeu, e espraiou a terra e a tudo quanto produz, que dá a respiração ao povo que nela está e o espírito aos que andam nela. Eu, o Senhor, te chamei em justiça e te tomarei pela mão e te guardarei e te darei por aliança do povo e para a luz dos gentios. Deus tem este plano de libertação, de livramento, para colocar em liberdade os presos. E ainda no profeta Isaías, capítulo 45, verso 13, Deus diz: eu o despertei em justiça e todos os seus caminhos endireitarei. Ele edificará a minha cidade,
e soltará os meus cativos, não por preço nem por presente, diz o Senhor dos Exércitos. Deus enviou uma pessoa a este mundo para libertar os cativos, não por preço de dinheiro ou de presente, mas ele daria algo muito mais valioso para soltar os presos, para libertar os oprimidos. E ainda em Isaías 49:9 lemos: para dizeres aos presos, saí, e aos que estão em trevas, aparecei. Eles pastarão nos caminhos, e em todos os lugares altos haverá o seu pasto. Deus executou este plano quando enviou o seu Filho Jesus a este mundo. E Deus não quer colocar em liberdade apenas os que estão do lado de fora da prisão, mas também aqueles que estão legalmente presos, aprisionados. Eu sei que muitas pessoas ouvem essas ilustrações nas cadeias e nos presídios, nas penitenciárias e nas casas de detenções. Então escute, você que está atrás das grades, que está numa prisão não apenas espiritual, mas inclusive física. A promessa de Deus em Isaías 49:24 diz: porventura, tirar-se-ia a presa ao poderoso, ou escapariam os legalmente presos? Mas assim diz o Senhor: por certo que os presos se tirarão ao poderoso, e a presa do tirano escapará, porque eu contenderei com os que contendem contigo, e os teus filhos eu remirei. Deus tem planos para pôr em liberdade os cativos, tanto os que estão do lado de fora das cadeias, como aqueles que estão do lado de dentro, e até aqueles que foram aprisionados pelo tirano Satanás. O Senhor Jesus, ele veio para libertar. Quando Deus estabeleceu o plano de livrar aqueles que estavam presos, ele disse: não por preço nem por presente. Como então? Nós encontramos aqui profeta Zacarias, capítulo 9, verso 11, Deus falando: ainda quanto a ti, por causa do sangue da tua aliança, libertei os teus presos da cova em que não havia água. O Senhor Jesus te comprou com seu sangue precioso. E este sangue é respeitado em cima nos céus e na terra e até no inferno. É através do sangue de Jesus que a pessoa que está aprisionada nos vícios, no jogo, numa vida torta, numa situação perigosa, a pessoa que está aprisionada nas mãos sujas do diabo, é através do sangue de Jesus, é através do sangue da aliança que os presos são libertos da cova em que não havia água. Você que está sedento, o Senhor Jesus está te libertando agora e tirando desse abismo profundo em que você caiu. E quanto a você que está me ouvindo, você que já experimentou este Salvador e agora se afastou da casa do Pai, há também uma palavra poderosa para você que era livre e voltou a se aprisionar, ainda em Zacarias 9:12. Voltai à fortaleza, ó presos de esperança. Também hoje vos anuncio que vos restaurarei em dobro. Então venha, volte, receba, tome posse do sangue de Jesus e creia nesta palavra que ele mesmo disse: se pois
o Filho vos libertar, verdadeiramente sereis livres.

Senhor não falha, o Senhor não mente, o Senhor não muda.

aquele que começou a boa obra é fiel. Ele não é homem para que minta. Ele não é filho do homem para que se arrependa. Talvez quem

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1: Virou um verdadeiro inferno da noite para o dia. Mais de 300 mil pessoas tiveram que abandonar suas casas, porque se ficassem, corriam o risco de morrer carbonizadas pelos incêndios gigantescos que se formaram na Espanha e na França por causa da intensa onda de calor, com temperaturas acima dos 40 graus. Bairros e cidades inteiras foram consumidos por incêndios devastadores que avançaram pelas florestas. Nessas imagens gravadas por um avião, é possível ver áreas completamente destruídas pelo fogo, enquanto aeronaves tentam combater as chamas, que não paravam de aumentar. Na França, o principal incêndio atingiu a região de Gironde, perto de Bordeaux, e começou na quarta-feira, dia 22 de julho. Desde então, as chamas cresceram rapidamente por causa do calor extremo, da seca e dos ventos fortes, levando a sucessivas ordens de evacuação. Já na Espanha, os maiores focos obrigaram milhares de pessoas a deixarem suas casas. O alerta começou no fim da semana passada e se intensificou entre os dias 23 e 25 de julho, principalmente nas regiões próximas a Madrid, Ávila e Valência. Neste domingo, 26 de julho, a situação ficou ainda mais crítica. Mais de 220 mil pessoas foram evacuadas na França, enquanto mais de 90 mil deixaram suas casas na Espanha. Além disso, outras 30 mil pessoas foram orientadas a permanecer em casa por enquanto. O alerta e o pânico começaram a tomar conta da população. Os incêndios se aproximam da região metropolitana de Bordeaux e a Espanha declarou emergência nacional diante da gravidade da situação. Bombeiros trabalham 24 horas por dia tentando...

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1: Em uma das regiões mais críticas, um morador tentou atravessar uma área tomada pelas chamas com seu veículo e acabou morrendo carbonizado. As rodovias estão completamente lotadas por causa da evacuação em massa, em meio à fumaça densa que cobre diversas cidades. Enquanto isso, milhares de pessoas estão abrigadas em grandes estádios e galpões improvisados, tentando sobreviver com o que têm, sem poder voltar para suas residências, muitas delas já completamente destruídas. Agora, essas famílias vivem a incerteza. Elas não sabem se conseguirão reconstruir suas casas ou se terão que recomeçar a vida do zero em outro lugar.
2: Sai daí! Sai daí!
1: Até aviões da Força Aérea estão sendo utilizados para lançar produtos retardantes sobre as áreas mais críticas, na tentativa de desacelerar o avanço das chamas. Outras aeronaves despejam milhares de toneladas de água para tentar controlar um incêndio que já afetou centenas de milhares de pessoas. Alguns moradores se recusaram a abandonar suas casas e continuam correndo risco de morte. As autoridades recomendaram a evacuação, mas em alguns casos não retiraram essas pessoas à força, deixando a decisão por conta delas. É muito triste ver cenas como essas. Ninguém sabe quais serão as consequências das mudanças climáticas e dos eventos extremos nos próximos dias.
3: É de cortar o coração ver a cidade sendo destruída desse jeito, de escorino.
1: Oremos pela França e pela Espanha, para que essa tragédia seja controlada o mais rápido possível. Qualquer nova atualização, traremos em primeira mão aqui para vocês. Então deixe o seu comentário. A Europa precisa de ajuda e que Deus fortaleça todas as famílias que perderam tudo nessa tragédia.

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1: Minutos antes do meu pai morrer afogado, aqui nessa praia, alguns anos atrás, ele falou para mim: filha, eu não morro afogado. 10 minutos, menos de 10 minutos depois, ele entrou no mar, se afogou, morreu afogado. Situações como essa, hoje, anos depois, só me mostra que nós não temos controle de nada, de nada. A gente acha que tem, a gente acha que faz o que a gente quer, no momento em que a gente quer, mas esse episódio, né, que eu vivi com o meu pai, que era o meu melhor amigo, né, o meu pai, o amor da minha vida, me mostra isso. Porque ele disse: eu não morro afogado, eu não salvo ninguém, eu não vou conseguir salvar ninguém, mas eu, porque eu sei nadar muito bem, ele sabia nadar realmente muito bem, eu não morro afogado. E a gente não tem controle de nada. É só por isso que eu queria, né, eu tô com essa mensagem na minha cabeça já há alguns dias, sobre a morte dele. O Senhor já curou esse luto, já não dói mais, como foi no começo. Tô, graças a Deus, tô curada disso. É claro que se eu ficar olhando ali fotos e vendo situações e tudo mais, situações de dia dos pais, ver um vovozinho com uma criança buscando um netinho na escola, é claro que situações como essa mexem comigo, mas não me entristecem. Aliás, quando começa a entristecer, a gente já dá um comando para a alma, né, e corta tudo isso, porque a gente entende que a vontade do Senhor é soberana sobre todas as coisas. E só tem uma mensagem que eu queria deixar aqui, que está lá em Tiago 4, no versículo 14, que ele diz: vocês não sabem o que acontecerá amanhã. O que é a sua vida? Vocês são como uma neblina que aparece por um pouco de tempo e depois se dissipa. Em vez disso, nós devemos dizer: se o Senhor quiser, viveremos e faremos isso ou aquilo. Se o Senhor quiser, você vai fazer isso ou aquilo que você planejou. Essa é a mensagem que está no meu coração há alguns dias. E sabendo que eu não tenho controle de nada, eu entrego e deixo

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1: O corpo ele não digere, ele simplesmente não consegue pegar isso e quebrar. Então ela entra no nosso corpo como proteínas que não são digeridas e o seu sistema imunológico tenta destruí-la, porque ele fala, poxa, isso não faz parte de mim. Então toda vez que a pessoa come uma pizza, ela, o seu sistema imunológico, que 80% está no intestino, ele fala assim, tá, mas quem é pedaço de proteico, de glúten, de caseína, e quem é, parece com a parte da tireoide, parece com a articulação, então ele ataca todo mundo. E é por isso que as pessoas, quando elas comem, no dia seguinte elas vão ter a dor no joelho, a dor no ombro, a bursite, a mão fica dolorida, e ela não sabe por quê. Ou a tireoidite de Hashimoto, né? Se ela atacar a tireoide, vai dar em termos de ataque. Não existe doença autoimune onde o seu corpo quer destruir você mesmo. Isso não existe. Não existe tremor essencial que leva a... Ah, é normal o homem ter Parkinson depois de 60 anos. Não, não é normal. Isso é glúten.

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2: 13 horas e 6 minutos.

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5: 13 horas e 27 minutos.

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2: 13 horas e 57 minutos.

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6: 14 horas e 25 minutos.

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1: 14 horas e 46 minutos.

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5: 14 horas e 50 minutos.

aplaudiam Paulo e Silas foram ao chão através do louvor. E hoje, pela fé, através deste louvor, todas as grades e algemas que te prendem cairão ao chão em nome de Jesus. Glória a Deus.

Sabe aquelas paixões de adolescente? A gente fica tremendo, perde a fome e parece que o estômago tá cheio de borboletas. Sem querer nada em troca, é esse amor que Deus quer de nós.

0: 15 horas e 10 minutos.
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0: Que coisa bonita, meu Deus.
1: Aleluia.
0: Como é que você está, linda?
1: Muito bem, Raul.
0: Gabriela Rocha, maravilha. Você começou comigo e estava com 13.
1: 11 anos, Raul.
0: 11 anos, e agora?
1: 16.
0: 16, olha que alegria.
1: Chorei.
0: Puxa,
1: chorei. Raul,
0: oi.
1: Tenho certeza que esse ano
0: cada
1: vai ser...
0: Cada vez mais linda, hein?
1: Raul, obrigada.
0: Puxa vida, linda, maravilhosa.
1: Raul, eu creio que esse ano é um ano de vitória. Para todos nós, eu tenho aprendido algo com Deus. Cada dia, nosso dia a dia, nós enfrentamos gigantes. Seja na nossa área espiritual, na nossa área financeira, na nossa área sentimental também. É como Davi e Golias, Raul. Davi podia ser o menor... Aquele menino, acho que eu tenho certeza que todo mundo olhava e falava, imagina, é Golias, ele é muito grande. Mas Golias podia ser bem maior que Davi, mas não era maior que o Deus que habitava em Davi. E eu tenho certeza, Raul, que os nossos gigantes, os nossos impossíveis, pode ser maior do que nós. Pode ser maior do que as nossas limitações, mas o nosso Deus é grande. Há uma música que diz assim,

0: pode ver que o nosso Deus é grande, eu tenho certeza disso. Né?
1: Diante de tanto talento, eu me calo.
0: Imagina, Raul. Raul, oi. Deixar mais uma vez o meu site aqui para vocês. www.gabrielarocha.com.br
1: www.gabrielarocha.com.br
0: .com.br
1: BR, tá certo. Gabriel, você também pode... Olha aí, www.sbt.com.br. Você poderá ganhar o CD agora da Gabriela também.
2: Todo o Brasil.
1: Você já fez o banquinho?
0: Raul, eu fiz o banquinho em 2007, junto com o Jovens Talentos da minha época. Passei muito mico. Espero
1: e agora?
0: Que
1: já tá na
0: frente. Você ganhou?
3: Já passou.
0: Não ganhei, mas eu fiquei entre os... terceiro.
4: Fique tranquilo, aqui hoje todo mundo tá olha, ganhando aqui. Todo mundo é mais que é vencedor. Estamos no lucro, nós vamos dividir, né, pastor?
0: Já tem experiência, hein?
3: Misericórdia.
1: Parabéns, Gabriela Rocha. Agora não vai ser.

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2: 16 horas e 8 minutos.

0: 16h21.
1: Vocês conhecem essa aqui, ó?
2: Alô, minha Fortaleza!

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Sentiu? 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

0: Muito obrigado.
1: O número 2, Safadão, Revaqueiro e o time da formada.
2: O time formou aqui, olha.

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2: Clima, amigo, clima. É isso.

0: 16:39.
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2: 16 horas e 41 minutos.

daquela aí, minha Paraí! Vai crescer! Lembra que não vem aí, Gilson Neto? Brucelose, o sucesso!

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0: Боже маюся.
1: Muito de vaquejada. 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
2: original. 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
3: 17 horas e 35 minutos.

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0: 18:29.
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3: 18 horas e 33 minutos.

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2: 18 horas e 58 minutos.

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2: 19 horas e 24 minutos.

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Meus amigos, se nesse momento algum de vocês me perguntasse onde estão os meus passos, eu não saberia dizer. 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
3: 20 horas e 15 minutos.

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3: 20 horas e 45 minutos.